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1: Agora para vocês eu vou contar aquele velho ditado que diz assim, ó: quem vive de orgulho

0: favorita. Vou falar.
1: Me deu um negócio só de imaginar a Anitta fazendo assim com a de mim.
0: Anitta!
2: Obrigada, gente! Parabéns!
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4: Son las 5 con un minuto.
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